0: 좀 비춰주시죠.
1: Esse aqui nunca colhei, senão o machê do goi. Machê do rote, moço, tio. É de nome do cacapó, não tem problema. É de nome do meu filho. Brrrr.